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Diga assim: oravam e cantavam. E de repente veio um terremoto tão grande que foram soltas as prisões de todos. Diga assim: todos. Vira pro teu irmão e diga assim: é todas as prisões, é todas as cadeias. Eu quero nesta noite profetizar na sua vida todas as portas abertas. Levante a sua mão comigo. A porta do impossível, a porta do milagre, a porta

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subsistindo em forma de Deus, não julgou como usurpação ser igual a Deus. Antes a si mesmo se esvaziou, assumindo a forma de servo, tornando-se semelhança de homens.

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